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Eita, coisa boa demais, hein? Deixa eu agradecer também a audiência também lá da Vivi Lima, né? Vivi Lima lá do Jardim Alvorada, tá oferecendo aí, ó, toda a programação para os seus filhos Carol, Gabriel, para sua amiga Leo, para Fátima Coene, para Idene, também para o esposo da Idene, Marquinhos, hein? Ótimo dia para vocês aí, obrigadão pelo carinho da audiência nesta segunda-feira abençoada, hein? Alô, Marilza Lopes, ótimo dia para você, obrigadão pelo carinho da audiência, hein? Mais uma vez também a Margarete Lopes, também já mandou a foto também aqui, ó, do cafezinho, ó, oh, irmão, hein? 6 horas 26 minutos, agora já tem o Jornal da Caçula com Rafael Oliveira, hein? Deixa eu mandar também um abração especial ao nosso amigo Paulinho também. Alô, Paulinho, bom dia pra você. Alô, Cezinha também já está indo para mais um dia de trabalho, hein?

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1: Eita, essa é a nossa 96 Caçula FM. 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Admirando a Jaqueline, receba o nosso abraço, o nosso carinho. Uma ótima semana para todos nós, né? Chama também no WhatsApp lá, 679-9350-1573. 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
1: Olá, Três Lagoas, bom dia! Agora são 6 horas e 34 minutos, 6h34, hoje é segunda-feira, dia 22 de junho do ano de 2026. Eu sou Rafael Oliveira e este é o seu Jornal da Caçula. Você confere comigo agora o que é destaque, o que é notícia na edição de hoje. Refis 2026, últimos dias para quem quer parcelar aí dívidas com até 70% de desconto em Três Lagoas. Três Lagoas dá passo histórico na saúde com lançamento de pedra fundamental da radioterapia do Hospital Auxiliadora. Em agenda, governador Eduardo Riedel garante investimentos à saúde e anuncia pacote de obras em infraestrutura e habitação no município. E Seturc abre inscrições para curso gratuito de fotografia em Três Lagoas. E hoje nós vamos ter a primeira parte da entrevista que nós gravamos aqui nos estúdios da Caçula FM com o ex-secretário de Desenvolvimento Econômico de Mato Grosso do Sul, Jaime Verrucchi. Ele vem falar conosco sobre tudo o que aconteceu no estado e principalmente sobre o futuro, já que ele é pré-candidato a deputado federal por Mato Grosso do Sul. Essas e outras notícias você acompanha a partir de agora, aqui no seu

0: juntos. Ele compareceu aqui nos estúdios da nossa emissora. Daqui a pouquinho nós vamos trazer para você como foi essa entrevista. Eu tive aí a honra de receber o governador com uma grande entrevista. E é claro, daqui a pouquinho nós vamos trazer para você mais informações sobre essa visita aqui à nossa emissora. Mas antes de começarmos, né, antes de falarmos dessa visita do governador aqui à Rádio Caçula, logo após a visita dele aqui à nossa emissora, ele esteve em compromisso ali na Feira Central Turística aqui de Três Lagoas, onde foram assinadas aí diversas obras e principalmente inaugurações de locais utilitários aqui para Três Lagoas, né? Obras de drenagem, pavimentação, infraestrutura, saúde, entre outros assuntos. Esse evento, inclusive, aconteceu lá na feira e nem a chuva atrapalhou essa agenda oficial do governador Eduardo Ridel aqui em Três Lagoas. O Romeu Neto e eu, Rafael Oliveira, estivemos na manhã deste sábado acompanhando e conversamos com algumas autoridades a respeito dessa visita. Conversamos com o secretário de governo de Mato Grosso do Sul, Walter Carneiro, o deputado federal Geraldo Rezende, deputado que destinou emenda para a construção aí desse bunker ali no Hospital Auxiliador aqui em Três Lagoas, para o tratamento aí de oncologia, né, aqui no nosso município, com o prefeito Dr. Cassiano Maia, com o presidente da Câmara, o Tonhão, e obviamente nós acompanhamos aí tudo o que aconteceu neste dia, claro, obras importantes e principalmente um marco, finalizando os 111 anos de Três Lagoas. Nós acompanhamos e nós vamos trazer para você agora, aqui na reportagem.
1: Na manhã deste sábado, o governador de Mato Grosso do Sul, Eduardo Ridel, esteve aqui na Feira Central Turística de Três Lagoas, onde realizou uma série de assinaturas de obras e investimentos para Três Lagoas e além também da entrega de um termo para a construção de um bunker do Hospital Auxiliadora, destinado ao tratamento oncológico.
2: Exatamente, né? A pauta municipalista que o governador exerce de uma maneira muito efetiva em parceria com os municípios do Mato Grosso do Sul. Nessa semana de festividade aqui de Três Lagoas, nós não poderíamos deixar de aqui estar. O governador vem com uma agenda bastante interessante desde ontem, né? Acompanha ações de entregas do município. Agora aqui na feira tem a oportunidade de anunciar novas obras, novos investimentos na área de infraestrutura urbana, entrega obras de saneamento básico. Enfim, a gente busca sempre de encontro com aquele compromisso feito lá no ano 2022, quando o governador sai candidato e coloca como eixo de desenvolvimento do estado ter município forte. 100% de saneamento, 100% de infraestrutura urbana, uma melhor condição de educação, uma melhor condição de saúde, moradia digna para as pessoas. Essa é a pauta do nosso governo e a sensibilidade que a gente tem andando pelo estado é ver que a vida das pessoas melhoraram. Então isso que é a nossa satisfação em poder estar aqui mais uma vez trabalhando em parceria com o município e no aniversário da cidade. Uma articulação institucional forte, né? A nossa preocupação em manter esse ambiente fortalecido, saudável, cada vez mais presente e encaminhando o que a população quer. Quem sabe o que é o melhor para Três Lagoas é quem aqui mora. E os vereadores, o prefeito, os secretários municipais fazem esse filtro, são os porta-vozes, trazem até o governo e a gente cada vez mais tem a possibilidade de fazer entregas que mudam a vida das pessoas. Muito trabalho, muita entrega, a percepção que o estado vive um bom momento, os indicadores todos que levam para uma melhor qualidade de vida das famílias, o estado que erradicou a pobreza, o estado que tem emprego pleno, o estado que pensa na segurança pública, o estado que forma uma

0: ele sai satisfeito. Isso é uma coisa fantástica. E a contribuição que a gente deu, e estamos dando ainda, porque nós colocamos 2 milhões e meio para comprar equipamentos, para colocar o serviço de cardiologia em toda a sua complexidade, inclusive, para fazermos cirurgias cardíacas aqui em Três Lagoas. Isso é um avanço imensurável e eu fico muito feliz porque a gente tem aí as nossas digitais e mais do que as nossas digitais, tem o nosso envolvimento para construir esse momento tão significativo na vida de Três Lagoas.
1: Não, sem dúvida, nós estamos aí finalizando a nossa semana do aniversário da cidade, 111 anos. A gente recebe nosso governador do estado, Eduardo Ridel, um grande pacotaço de investimento, onde nós temos aí 23 milhões da construção da nossa Policlínica em Saúde, uma clínica que vai realmente fazer a diferença em atendimentos do SUS. Nós temos 21 milhões em macrodrenagem, pavimentação asfáltica em vários bairros do nosso município, investimentos de 10 milhões para habitação na nossa Vila Piloto. Temos aí 8 milhões de investimento no nosso Hospital Auxiliadora para que a gente consiga fazer um bunker da radioterapia, melhorando em muito a qualidade do atendimento dos pacientes oncológicos. E todos esses investimentos bem planejados, de forma ordeira, disciplinada, nos permite fazer outros investimentos com os nossos recursos da prefeitura. Então isso é muito importante, como a climatização da nossa feira, que vai reduzir em 10 graus Celsius o ambiente aqui dentro. Então isso é muito importante para os feirantes, para o município de Três Lagoas, para todo mundo que curte e gosta da nossa feira. E os demais investimentos, que onde deles o maior, que é um sonho, é reduzir o programa Fila Zero, onde nós vamos fazer Fila Zero em saúde, vamos reduzir as nossas filas, que é esse investimento na ordem que nós temos aí de praticamente 4 milhões de reais, onde a gente vai fazer mais de 15 mil procedimentos e vamos zerar procedimentos especializados, consultas especializadas, exames especializados, e isso vai fazer a diferença e melhorar muito a qualidade de cada Três Lagoense. Sem dúvida, a gente tem que pensar em saúde de duas formas. De forma planejada, que nem todos estão vendo, nós estamos fazendo toda a manutenção predial de todos os prédios da saúde do município, da parte de postos de saúde, de clínicas, para que a gente tenha um ambiente adequado. Nós depois vamos partir para os demais prédios, prédios da educação e demais prédios da prefeitura. Mas é importante a gente ter qualidade predial de estrutura, né? Um consultório dentro de um posto de saúde tem que ter qualidade, tem que ser um ambiente adequado. Nós também investimos muito no servidor público. O servidor público é peça fundamental para a máquina pública funcionar. Então a gente sempre está ouvindo o servidor. A gente fez a redução da jornada de 6 horas para que a gente conseguisse que eles fizessem a jornada inteira de 12 horas, melhor atendimento ao público. Então isso ajuda muito. Então isso é os atendimentos de forma eletiva para que não se aumente as filas. Mas a fila tem. Então nós temos que o quê? Zerar a fila. E por

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1: Com certeza, é um dia muito importante para a nossa cidade, presença do governador, de deputados estaduais, do deputado federal Geraldo Rezende, senador Nelsinho Tradi, dos vereadores, do nosso prefeito, porque aqui na feira a gente deu o lançamento de várias obras, ordem de serviço, para várias obras importantes e emblemáticas na área de infraestrutura, na área de saúde, na área de turismo, entretenimento. E a gente fica muito feliz por participar desse momento, porque a Câmara é parceira do Poder Executivo, tem colaborado em demasia para o desenvolvimento da cidade, tem assumido seu papel de protagonista e a gente tem cobrado também das nossas autoridades, bem como do nosso governador, mais recursos e investimentos para a nossa cidade. A climatização da feira, a construção da policlínica e vários outros projetos importantes de infraestrutura relacionada a asfalto e drenagem vem justamente ao encontro do que a população espera. Parabéns a todos envolvidos, parabéns à Câmara de Vereadores e ao nosso prefeito Dr. Cassiano Maia pela gestão que tem feito a diferença por...
2: Então tá aí, né? Nós vimos aí as autoridades falando a respeito sobre essa, não essas assinaturas, né? Assinaturas importantes para Três Lagoas. Daqui a pouco, inclusive, nós vamos falar sobre a questão do bunker, né? Do auxiliador. E realmente aí é importante citarmos. Nós tivemos aqui com o governador Eduardo Riedel e, obviamente, nós tivemos tanto tempo, mas se tivéssemos, iríamos falar de muitas coisas para Três Lagoas. Realmente, né? É importante se falar, são investimentos do Estado para Três Lagoas. Investimentos do Estado são necessários, e principalmente aí em obras aqui do nosso município. Nós vemos aí o Shopping Popular, que é bem do lado da feira, é obra do Estado, a parte com o governo federal. Agora também a Policlínica, que está sendo construída aqui em Três Lagoas, o CAPS AD, que é ali próximo ali à Clínica da Criança, né, no JK, entre outras obras também, drenagem e pavimentação aqui no município, obras do Estado. E é importante a gente ver isso, né, os investimentos e principalmente o que é destinado ao nosso município através aí do governo do estado de Mato Grosso do Sul. Bem, agora são 6 horas 48 minutos, 6h48, nós vamos para a nossa primeira pausa desse nosso Jornal da Caçula de segunda-feira e na volta nós vamos com as notícias do setor policial e infelizmente nós vamos trazendo para você informação sobre um rapaz. Esse rapaz, inclusive, durante todo o domingo foram aí anunciadas as fotos dele na rede social, estavam aí à procura, né? O jovem aí de apenas, olha, 21 anos, ele estava desaparecido aqui em Três Lagoas, ele foi encontrado morto ali numa área rural, o corpo dele estava enterrado numa cova rasa aqui em Três Lagoas, e aqui a polícia agora investiga as causas desta morte aqui em nossa cidade. Mais uma, né? Infelizmente aí, mais um caso envolvendo óbito, agora de maneira suspeita em nossa cidade. E uma outra notícia, uma outra informação. Olha só, o cara saiu da cadeia, o indivíduo saiu da cadeia lá no Colinos. Saiu, em vez de seguir a vida dele, o que o cara fez? Ele saiu da cadeia, foi atrás da ex-namorada para tentar matar ela e foi preso de novo pela Força Tática. O pessoal lá no Colinos registrou essa ocorrência. Daqui a pouquinho nós vamos trazer o resumo do final de semana para você. Tudo o que foi destaque e o que é notícia no setor policial aqui de Três Lagoas e nossa região. Uma pausa rápida no Jornal da Caçula. Nós voltamos em instantes com essas e outras notícias. Até já! 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
2: Já estamos de volta, agora são 6 horas e 53 minutos em Três Lagoas. 6h53, neste início de segunda-feira, dia 22 de junho do ano de 2026. Já estamos praticamente aí quase que na última semana, né, do mês de junho, já que quase semana que vem já é julho. Já entraremos aí no novo mês, né, gente? Passou rápido esse mês de junho. Um abraço aí a todos que estão nos acompanhando. Pessoal do Facebook, pessoal do nosso Instagram, aqui do nosso WhatsApp também, o pessoal mandando as suas mensagens. Muito bom dia, viu, pessoal? Obrigado aí pela audiência, pela participação de todos nesta edição de hoje. Aqui o Neto Campos mandando seu bom dia. A Edneia Novaes também, bom dia. Maria Helena, bom dia. Também a Alexandre Garcia, Popular Cavalgada, Paranapungá sintonizado. Aqui com o nosso amigo Pátia, já tá mandando seu alô e também com a gente aqui todos os dias. Meu amigo Sérgio Moreno. O Sérgio tá falando aqui, gente, que roubaram uma cachorrinha, a cachorrinha dele, né? Chama Kiara. Foi roubada no último sábado, às 7 horas da noite, ali na Manuel de Faria Duque, próximo ao Bar dos Atletas. Ali é região do Vila Carioca, se eu não me engano. E aí, quem souber aí a informação da Kiara, gente, já tá meio velhinha já, né? Uma cachorrinha já idosa. Quem souber informações aí, região do Carioca, região da São João, da invasão aí, por gentileza, manda aqui pro nosso WhatsApp, que é o 67991498282, tá bom? Pessoal, vamos às notícias do setor policial. E olha, foi um final de semana complicado aqui em Três Lagoas, viu, gente? Pensa no final de semana complicado que nós tivemos aqui na nossa cidade. Algumas ocorrências do setor policial registradas nas últimas 24 horas. E a primeira notícia que nós trazemos aqui para você que está nos acompanhando foi de um jovem, né? Um jovem aí de 21 anos, identificado aí como Rian Veiga. O Rian estava desaparecido desde aí do início deste domingo, aqui em Três Lagoas. Inclusive, aí, muita gente nas redes sociais, pessoal nas plataformas, né? Aqui mesmo da Caçula FM, nós divulgamos, né? Principalmente aí, o pessoal, para ter mais informações, o Rian Veiga de Oliveira, 21 anos. E ele estava desaparecido desde o último sábado. E obviamente, né, apesar de todas as informações, de todas as procuras, né, as divulgações nas redes sociais e tudo mais, a família esperava uma boa notícia em relação ao Rian. Só que, infelizmente, o que ninguém queria aconteceu. O corpo do Rian Veiga de Oliveira, 21 anos, para quem nos assiste na TV Web, vê aí a foto dele, foi localizado na noite deste domingo, no final da tarde, início da noite deste domingo, enterrado em uma área de mata próxima ali à região do famoso Porto de Areia, né, na saída para a Brasilândia, aqui em Três Lagoas. Segundo as informações, né, as equipes aí da Polícia Civil foram acionadas ali na região. É uma região erma, né, ali, onde infelizmente ali aquele local, para quem já acompanha outras informações, é usado como desova, né, de cadáveres. Já foram alguns cadáveres.

encaminhado ao IMOL, ao Instituto Médico Odontológico Legal, onde deve passar por exames aí para apontar a causa do óbito, né? E também os envolvidos neste caso. Como eu falei, né, o Rian, ele estava desaparecido desde o sábado. E aí, infelizmente, né, a notícia que ninguém queria receber aconteceu. O corpo dele foi localizado ali na região da zona rural aqui de Três Lagoas. Esse ferimento, aliás, corrigindo, ele não estava com tiro na cabeça. Era um ferimento ali na região possível aí de uma agressão, né, uma paulada, podemos falar assim, né? Foi a suspeita. Agora foi confirmado. Mandaram aqui pra gente corrigindo a informação. Foi por causa de uma paulada. Pra você ter uma ideia, mais ou menos de onde foi encontrado o corpo do Rian, foi ali próximo onde está sendo construído o contorno rodoviário. Tá, pessoal? Foi ali próximo onde está sendo construído esse contorno rodoviário, né? Muita gente conhece ali. E, infelizmente, aconteceu, né? Todo mundo queria que o rapaz tivesse saído bem, né? O ferimento na região da cabeça e de uma paulada. Ele deve ter levado uma pasada e uma paulada, né? Pelo ferimento. E o Rian, gente, pra você que não tá ligando o nome ou o sobrenome, a pessoa, ele era irmão do Richard Veiga. O Richard Veiga, que foi morto em 2023, em junho. Né? O Richard foi morto ali no OT, né? No Orestinho, né? No loteamento Oreste Prata Tibere. O Rian, inclusive, ficou internado aí por 8 dias e não resistiu na época. Foi em 3 de julho de 2023. Vai fazer o quê? Quase 2-3 anos já desse óbito, né? E o autor aí da morte, né, do Rian na época, em 2023, foi o baianinho, o Lucas Frazão da Silva. Né, o autor aí deste crime. E, infelizmente, né? Olha que triste coincidência, né, meu? Que triste coincidência. O irmão foi morto. Vai fazer, inclusive, aniversário quase que de 2 anos já, 3 anos da morte do irmão. E agora, o irmão do Richard, que é o Rian, também foi localizado morto aqui em Três Lagoas. Que triste coincidência, hein? Imagina a família como é que tá agora, cara. Imagina como é que tá a mãe desses meninos. Perdeu 2 filhos em um curto espaço de 2 anos. Imagina só que situação, não é? É só uma mãe que sabe o que sofre agora. Só uma mãe sabe a dor que passa neste momento, não é? Perdeu 2 filhos de maneira violenta. Eu me recordo desse caso do Richard. Inclusive nós da Caçula estivemos cobrindo na época. E a mãe ficou devastada com esse caso. Imagina agora, né? Mais uma morte violenta na vida da família. Meu Jesus amado. Deus tem que proteger essa família, porque não é fácil, não. Eu falo que não é fácil perder alguém de uma maneira tão violenta, né? Que Deus abençoe essa mãe, que Deus abençoe essa família e, principalmente, aí, que dê forças, né, nessa hora, porque não é fácil, de verdade mesmo, não é fácil. Bem, vamos mudar de assunto. Tivemos aí um caso registrado ali no Colinos, na manhã de ontem, domingo. Um indivíduo aí de 33 anos, ele teve liberdade, né? A liberdade cantou para ele, aqui em Três Lagoas, ali no Colinos. E adivinha, ele foi preso de novo. Sabe por quê? Porque esse indivíduo, ele foi até a casa da ex-companheira para matar ela. Acho que ele foi terminar o serviço, né? Ele tinha uma medida protetiva contra ele, só que ele foi lá e descumpriu a medida protetiva. Foi preso, força tática foi acionada por volta das 5h50 da manhã, ali na Bernardo Antônio Leite. Inicialmente a equipe tinha sido acionada via 190 para atender esse acidente, uma ocorrência de acidente de trânsito, né? Sinistro de trânsito. Porém, no local da ocorrência, como eu disse, Bernardo Antônio Leite, ali no Colinos, o proprietário da casa onde a equipe da polícia foi acionada relatou aí que teria ouvido um impacto no portão do imóvel. E nisso foi ver o que tinha acontecido. E viu que a estrutura estava amassada, né, o portão ali, por causa de um veículo. Um carro tinha batido ali. Porém, o condutor deu no pé, fugiu do local. E ainda no local, ainda no endereço aí da ocorrência, uma mulher informou a equipe da Força Tática que tinha sido ameaçada pelo seu ex-companheiro. Onde ele foi até a empresa onde ela trabalhava,

0: arrombou o portão da garagem e a ameaçou de morte, enquanto procurava também aí pela ex-companheira que estava no local. E ele questionava aí insistentemente aí sobre o paradeiro dessa mulher, afirmava que ia matar, vou matar ela, vou acabar com a vida dela, vou destruir a vida dela, não quero nem saber. E nisso ele passou novamente a perseguir essa funcionária, que teve que se esconder num veículo da empresa, né, com medo, óbvio. E esse automóvel também foi danificado. E nisso aí a vítima correu para buscar abrigo. Nisso, o pessoal da Força Tática iniciou diligências e localizou essa mulher ali na Otávio... Localizou esse suspeito ali no Otávio Sigifredo Roriz, e a Paranaíba. Ele recebeu voz de prisão em flagrante, onde ele acabou confessando todo o crime e principalmente ele disse que tinha saído da prisão no mesmo dia. Né? Que coisa, que situação, hein? Que coisa. Enfim, preso, né? Estragou a vida dele. Não sei o quê. 7 horas e 3 minutos. Vamos pra pausa. Daqui a pouco tem mais notícias pra você aqui no Jornal da Caçula. Até já.
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Já estamos de volta, 7 horas e 6 minutos aqui em Três Lagoas, 7 e 6. Estamos de volta trazendo para você todas as informações. Lembrando aí, pessoal, que essas e outras notícias você vai poder conferir no Ronda Policial com o Fábio Campos daqui a pouquinho ao meio-dia, tá, pessoal?

né? Não o contrário. Então, triste, né, a gente trazer isso aqui e desejar forças, orações para essa família, para essa mãe, que nessa hora precisa tanto de oração, né? Precisa de carinho e ter mais uma tranquilidade. Pessoal que está nos acompanhando também aqui no nosso Facebook, nós temos Alexandre Garcia Popular Cavalgada, Gismira Aparecida também, bom dia para vocês, Fátima Rodrigues, bom dia, minha amiga Selminha Siqueira, deixa eu tirar aqui, tá pedindo R$1,80 para comprar um pão, nosso amigo aqui que tá mandando mensagem, Roberto Júnior, né, deixou aqui o CPF dele, vamos ajudar ele aqui, vamos ajudar bloqueando esse cara aqui, viu, vou falar, tem cada coisa nesse mundo que é situação aqui é complicada. Minha mãe Célia de Oliveira, Ali Santos, Eliane, bom dia, bom trabalho para vocês. Obrigado, minha amiga, obrigado para você também. Florisvaldo Quirino, bom dia. Aqui com a gente também acompanhando o nosso programa. Sérgio Moreno também conosco aqui, o Pátia, né? Helena Santos Silva, Cida, obrigado aí a cada um que está nos acompanhando nessa edição de hoje aqui do Jornal da Caçula. O pessoal que está sintonizado, muito obrigado aí pela audiência, pessoal que está acompanhando a nossa edição de hoje, muito obrigado aí pela participação e principalmente o pessoal que está sintonizado com a gente aqui nas nossas redes sociais. Pessoal do Facebook, bom dia. Pessoal do Instagram também, ó, tem nossa live lá. Você pode mandar sua mensagem aqui com a gente, o Judair Brito, mandando bom dia também conosco aqui. Muito obrigado mesmo, porque são vocês que fazem parte da edição de hoje do Jornal da Caçula, são vocês que constroem, né, a nossa edição do Jornal da Caçula, e sem vocês a nossa programação não é a mesma. Então muito obrigado aí pela audiência de todos e principalmente aí a participação de cada um. Daqui a pouquinho nós vamos trazendo aí o que aconteceu, né, o resumo dessa agenda. Nós trouxemos aqui no início do nosso Jornal da Caçula o início, né, das atividades, principalmente em relação aí à vinda do governador Eduardo Ridel a Três Lagoas. Ele inaugurou aí diversas obras aqui em nossa cidade, deu assinatura principalmente aí para ordens de serviço para alguns empreendimentos aqui em nosso município, e daqui a pouquinho nós vamos trazer para você o que foi, inclusive ele assinou, é bom da gente relembrar, ele assinou aí a obra, né, principalmente aí de construção de um bunker, o bunker que vai ser utilizado ali, né, no Hospital Auxiliadora para construção de um equipamento oncológico, né, de radioterapia, e é necessário aí que tenha, né, esse equipamento, claro, para tratamento do câncer aqui em nosso município, né? O Hospital Auxiliadora, que é referência aí, no setor, principalmente no tratamento aqui em nosso estado de Mato Grosso do Sul. Então daqui a pouquinho nós vamos trazer aí, o governador esteve nessa agenda, teve também aí na Feira Central, como nós mostramos também, entre outros assuntos, já aqui no nosso Jornal da Caçula. E daqui a pouquinho nós vamos trazer também para você que está nos acompanhando a primeira parte da entrevista com o ex-secretário de Desenvolvimento Econômico de Mato Grosso do Sul, Jaime Verruck. O Jaime esteve na última sexta-feira aqui conosco, na Caçula FM, e ele nos falou a respeito aí de tudo que aconteceu durante quase 10 anos aí que ele esteve à frente da Secretaria de Desenvolvimento Econômico de Mato Grosso do Sul. É uma entrevista em duas partes. A primeira

0: Off Brasil. Esse aplicativo, ele está destinado aí para esses motoristas de aplicativo e taxistas interessados em financiar veículos zero quilômetro por meio deste novo programa. A iniciativa foi criada pelo governo federal para renovar a frota de transporte individual em circulação no país. Para participar, os trabalhadores aí devem realizar principalmente a inscrição na plataforma oficial do programa e aguardar a análise, principalmente em relação aí dos dados. Segundo o governo federal, cerca aí de obviamente de quase, né, uma totalidade da categoria aqui em nosso país deve ter aprovação em até 5 dias após o cadastro, desde que os critérios sejam aí os estabelecidos pelo programa. Ele integra aí o Move Brasil, uma série de políticas nacionais voltadas para principalmente aí a modernização do setor de transporte e oferece linhas especiais de crédito para aquisição de veículos novos, com condições facilitadas de financiamento. Quem quiser saber mais informações, está lá no nosso site www.radiocaçula.com.br. Além disso, uma oportunidade para quem quer financiar seu veículo aqui em nosso país. E hoje, Três Lagoas volta aos gramados. O Misto Esporte Clube começa a trajetória aí rumo à primeira divisão do Campeonato Sul-Mato-Grossense, mas antes tem que passar pela segundona. O Carcará da Fronteira, que volta aos gramados após um curto período aí de hiato, vai enfrentar hoje o Taveirópolis. É o primeiro jogo da Série B do Campeonato Sul-Mato-Grossense para o Misto de Três Lagoas. O jogo acontece hoje no estádio Jaques da Luz, em Campo Grande. Mas o nosso repórter, Neto Júnior, repórter e futebolista, ele foi até o treinamento antes do time ir em viagem para a capital, Campo Grande, acompanhou um pouquinho de que foi, né, essa preparação aí do Misto, a preparação do Carcará da Fronteira em busca da sua primeira vitória. Lembrando aí que são de turnos únicos, né, o Campeonato Sul-Mato-Grossense Série B, e os dois melhores têm acesso à elite do futebol sul-mato-grossense. O Neto esteve lá no madrugadão e vai trazer pra gente mais informações.
1: Esporte Clube, sim, o Carcará da Fronteira está de volta. Nós vamos participar da Série B do Sul-Mato-Grossense, 8 equipes, 2 vão classificar para a Série A. E se Deus quiser, nós vamos estar na Série A do Sul-Mato-Grossense. Mas para falar mais sobre o assunto, o técnico chegou agora, mas tem muita experiência, Dudu Salles. Está com a gente há duas semanas alguma coisa, conhecendo o elenco, se preparando para enfrentar o primeiro desafio, que é o Taveirópolis na próxima segunda-feira. Dudu, seja muito bem-vindo à cidade. Qual a expectativa desse trabalho?
2: Primeiramente é um prazer estar falando com todos. Expectativa boa, né? Chegamos, como foi falado, há pouco tempo. Apenas 2 semanas de trabalho, mas contente, feliz com aquilo que a gente encontrou aqui do elenco. Sabemos de todas as dificuldades, já viemos bem consciente que é uma competição difícil, que nós precisamos aí competir os 7 jogos e buscar o principal objetivo, que é o acesso.
1: Tá certo. Falando em elenco, você já se enturmou com o elenco? Qual a expectativa? Tem muita gente de Três Lagoas, saindo de fora. Como que está o seu plantel?
2: A gente está com um plantel bem reduzido, né? Assim, hoje estamos com 21 atletas, enfim. Mas, como eu disse, quando eu recebi o convite para vir, eu já comecei a mapear alguns atletas que estavam aqui, algumas situações que a gente poderia estar trazendo, enfim, tem atletas ainda para chegar. Mas contente com o trabalho. Acho que a gente está aqui para entregar o nosso melhor e com certeza vai dar tudo certo.
1: Tá bom, Dudu, para finalizar, você, não sei se você já sabe disso, você tem noção, se a ficha caiu, que você está comandando o time mais querido de Três Lagoas. São 150 mil pessoas aí, 140 mil pessoas que adoram o Carcará da Fronteira. Então, dá uma mensagem para essa turma aí, que quer ver o Carcará voltar à Série A do Sul-Mato-Grossense.
2: Convidar, né? Eu acho que acima de tudo é convidar o torcedor, que ele possa nos ajudar. A gente sempre comenta que o torcedor, ele pode ser o nosso gás dentro de campo. Então eu convido a todos que venham aqui, que prestigiem e nos apoiem do início ao fim, que pode ter certeza que a entrega vai ser muito boa de todos os atletas e comissão técnica.
1: Tá, então eu vou aproveitar a sua experiência agora, vou fazer aquela pergunta que todo mundo está fazendo. E o Brasil, vai dar certo, Dudu? O que você acha da nossa...

0: Vinícius Araújo, sou de São Paulo, capital.
1: Meu nome é Matheus Felipe, sou de Belo Horizonte, Minas Gerais.
2: Vitão Lemos, Bertioga SP.
3: Ítalo Yuri, Araçatuba.
4: Alexandre de Souza, Palmas Tocantins.
5: Isaac Matheus, São José dos Campos, São Paulo.
6: Davi Luiz, Campinas, São Paulo.
7: Aí, tem
8: Carlos Daniel, Americana, São Paulo.
7: Zagueiro, né, Carlos?
6: Isso. Haroldo Lopes, 21 anos, sou de Valinhos.
7: Qual que é a sua posição, irmão?
9: Lateral.
7: Você é cara de lateral mesmo, hein?
10: Sou Victor Gabriel, sou de Rondonópolis, Mato Grosso, sou centroavante extrema.
7: Eu também sou de Rondonópolis, é. Prazer, meu irmão.
11: Meu nome é Matheus Rei Suzan, eu sou de Amparo, São Paulo, sou lateral esquerdo.
7: Parabéns.
12: Sou Adria Bonfim, sou de Salvador.
7: Meio de campo, né?
12: Sim,
7: habilidoso,
12: sim.
7: Tem cara.
13: Fala, torcedor. Matheus Soler aqui, jogo de primeiro e segundo volante e sou de São Paulo.
7: Cê
13: valeu.
7: É meio de campo também, né? Tá certo.
14: Ô, torcedor, Marcão, Rio de Janeiro.
7: Qual a sua posição, Marcão?
14: Zagueiro.
7: Zagueirão.
5: Marquinhos Muricy, zagueiro de Alagoas.
7: Alagoas, Muricy. Alô, meu irmão. Obrigado.
15: Gabriel Turnes, goleiro, Joinville, Santa Catarina.
7: Tá longe, hein, irmão? Obrigado.
16: Cauã Rodrigues, Brasília, goleiro.
7: Ô, Cauã.
17: João Vitor Félix, goleiro, São Paulo, capital.
7: Tá aí, acompanhando um treino do Misto, Carcará do Fronteira, a galera já voltou pro campo, se apresentou, todos mostraram quem são, de onde vieram, posição. Vamos torcer para dar certo. Segunda, jogamos contra o Taveira, lá em Campo Grande. São 8 equipes, as duas melhores vão voltar para a Série A, vão subir para a Série A. São 7 jogos corridos, ou seja, não tem tempo para perder. Negócio é ganhar ou ganhar. Com imagens de Cláudio Júnior, direto do Madrugadão, eu Neto, para Caçula, faz parte da sua vida.
18: Então tá aí, né? Misto começa hoje, então, aí a sua jornada em rumo aí à segunda, obviamente à segunda divisão, e claro, aí torcendo para que suba para a primeira, né? Vamos torcer, lembrando aí que tem aí Taveirópolis e Misto vão jogar aí hoje, segunda-feira, lá no estádio Jaques da Luz, em Campo Grande, aqui na capital, sul-mato-grossense. Então aí vamos torcer para que o Misto suba, né, para a Série A aqui do Campeonato Sul-Mato-Grossense. Vai ter jogos em Três Lagoas também, viu, pessoal? Então bora apoiar, quando estiver lá no Madrugadão o jogo, bora torcer, apoiar o time, apoiar a galera, que o pessoal tá dando sangue aí, dando a força toda para levar o nosso Carcará da Fronteira de volta à elite do futebol sul-mato-grossense. 7:20, 7:20. Nós vamos para mais uma pausa no Jornal da Caçula e eu conto com a sua participação nas nossas redes sociais. Manda sua mensagem, manda seu alô, manda seu bom dia. Vamos juntos até as 8 horas. Pausa rápida, nós voltamos em instantes. Mais notícias. Até já.
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2: Já estamos de volta, agora são 7 horas e 23 minutos, 7h23. Lembrando que daqui a pouquinho no nosso Jornal da Caçula nós iremos exibir aí a primeira parte, né, da entrevista que nós gravamos aqui com o ex-secretário de Desenvolvimento Econômico de Mato Grosso do Sul, Jaime Verrucchi. Ele esteve nos estúdios da 96 Caçula nesta última sexta-feira e aproveitamos a oportunidade para gravar com ele essa entrevista falando sobre tudo que envolveu, né? Ele que foi parte principal do crescimento de Mato Grosso do Sul e de Três Lagoas nos últimos 10 anos. E ele esteve conosco, falou aí sobre empreendimentos, sobre o FN3, falou sobre Vale da Celulose, citricultura, assuntos importantes e que gerem, né, a respeito de Três Lagoas. Então daqui a pouquinho ele estará conosco aqui para falar sobre esses assuntos no nosso Jornal da Caçula. A primeira parte dessa entrevista entre hoje e amanhã. 7h24, 7 horas e 24 minutos. Como eu falei, né, foi uma agenda movimentada. O governador Eduardo Ridel esteve em Três Lagoas nesta sexta e neste sábado, onde participou de diversas atividades, participou de entrevistas, inclusive aqui na Caçula FM, e também realizou, né, no caso, aí, o lançamento da pedra fundamental da unidade de radioterapia do Hospital Auxiliadora, aqui em Três Lagoas. Junto também com a senadora Tereza Cristina, o prefeito Cassiano Maia, o diretor aí do Hospital Auxiliadora, Marco Calderon. E a solenidade contou com a presença dessas autoridades, além de representantes do próprio hospital. Durante o evento, aí, as autoridades destacaram a importância do investimento para ampliar o acesso ao tratamento oncológico, que vai proporcionar mais qualidade de vida, principalmente dignidade e conforto aos pacientes. A obra representa aí, um grande avanço para a saúde da região, pois permite que pacientes em tratamento contra o câncer realizem as sessões de radioterapia aqui na cidade, sem necessitar aí, de se deslocar para outras regiões. Uma viagem, né, que dura bastante, né, que dura muito e chega aí, a ser tortuosa para muita gente aqui em nossa região. Então, portanto, aí, pessoal que está nos acompanhando, pessoal que sintoniza a gente, está vendo agora essa nova unidade aí, vai ser construída aqui com verbas do Estado, verbas do município também, verbas do governo federal e principalmente aqui na nossa região, que é tão importante como a nossa de Três Lagoas. Então, claro, é necessitado principalmente de um serviço como esse, serviço de oncologia aqui do Hospital Auxiliadora. Parabenizar o pessoal aí, Marco Calderon, toda a equipe do Auxiliadora, que é necessidade principalmente aí de um serviço como esse, né? As obras do contorno rodoviário de Três Lagoas seguem paralisadas, né? Não tem ainda uma solução concreta. Enquanto o DENIT, que é o Departamento Nacional de Infraestrutura, está definindo aí os próximos nomes, né? Os próximos caminhos para retomar o empreendimento. O órgão recentemente rescindiu aí unilateralmente o contrato. Vou repetir de novo. Unilateralmente, agora acertou, o contrato com o consórcio responsável pela obra, devido a algumas divergências relacionadas às condições de execução. Segundo o departamento, esse processo está em análise jurídica para a melhor alternativa a ser realizada aqui em relação ao empreendimento. Entre a possibilidade mais remota está aí a contratação da segunda colocada na licitação, no processo que foi realizado para a construção do contorno. Essa empresa, inclusive, que manifestou, né, um interesse em assumir aí o remanescente saldo ou realizar até mesmo

0: da região, que é o mais importante, né? E olha só, pessoal, junho registrou aí quase que 178 milímetros de chuva. Chuva essa que caiu de maneira torrencial entre as lagoas e deixou muita gente preocupada. E em relação a isso, né, o departamento aí que é responsável pelo setor de aqui de arboviroses em Três Lagoas tem realizado os trabalhos, onde apesar, né, dos números estarem aí em pequena quantidade, chamam a atenção aqui em Três Lagoas e nossa região. E o nosso amigo Neto Júnior, né, ele conversou aí com o Alcides Ferreira. O Alcides, que é o coordenador de endemias aqui da Secretaria Municipal de Saúde. O Alcides, que é um cara que entende bastante desse tema, entende desse assunto. E daqui a pouquinho, né, logo após aí a nosso intervalo, nós vamos ter essa entrevista do Alcides, porque é importante que a população entenda, é importante que a população, principalmente quem vai sair de férias agora, né, nós estamos aí já próximos ao período de férias escolares, né, julho já está na porta aí, a entender o que fazer, né, na hora de deixar a casa segura, não só contra criminosos, mas também contra o mosquito da dengue, que é o mosquito aí que transmite ao Aedes aegypti, no caso não só a dengue, mas também a chikungunya e o zika vírus, né, que são duas doenças que, infelizmente, se não cuidar, podem até matar. E na volta, nós vamos trazer também a entrevista, a primeira parte da entrevista que nós gravamos com o ex-secretário de Desenvolvimento Econômico de Mato Grosso do Sul, Jaime Verrucchi. O Jaime esteve com a gente aqui, ele falou a respeito sobre tudo o que aconteceu em Mato Grosso do Sul nesses últimos 10 anos de gestão dele e principalmente o que vai vir por aí, né? Já que ele esteve presente na fase econômica de grande importância aqui do nosso estado de Mato Grosso do Sul. Tudo isso e muito mais, além das participações aqui com a gente, Florisvaldo Quirino, também deixando o seu bom dia. Lá no nosso Facebook, a minha amiga Margarete Lopes, também mandando o seu bom dia, minha querida amiga. Francisco de Assis aqui também lá com a gente na Riviera, e o Rancho L. A Silvia da Silvia Sampaio. Silvia da Silvia, é um trava-língua. Bom dia, uma ótima semana e abençoada para todos. Ana Lelis também com a gente, Luzia Rodrigues, Florisvaldo Quirino. Pessoal participando aqui com a gente, um ótimo dia para todos vocês também. Beth Lopes, Anônimo, muito obrigado aí pela audiência e pela participação. Pausa rápida e na volta nós vamos com a nossa sala de visitas. Até já!
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0: Estamos de volta. Agora são 7h30. 7h30. Voltamos. Rapidinho intervalo, né? Rapidinho de volta para você aqui no nosso Jornal da Caçula. Ao vivo para Três Lagoas e toda a nossa região. Lembrando que você pode participar com a gente através das redes sociais, viu, pessoal? facebook.com/96caçulafm. Tem também o nosso portal de notícias, www.radiocaçula.com.br. App Caçula FM e muito mais para você aqui nas nossas redes sociais. Muito bom contar com a sua audiência, com a sua participação aqui no nosso Jornal da Caçula. Então, pessoal, nós vamos aí com a nossa entrevista, né? Você se recorda aí, o Jaime Verrucchi, que é o ex-secretário de Desenvolvimento Econômico de Mato Grosso do Sul, teve um papel principal, claro, em tudo o que acontece no estado de Mato Grosso do Sul, principalmente envolvendo a Três Lagoas. E durante a agenda aí do governador Eduardo Riedel, né, que esteve aqui na nossa cidade neste final de semana, o ex-secretário aproveitou e esteve nos estúdios da 96 Caçula, onde falou um pouquinho sobre o trabalho dele nos últimos 10 anos, já que ele esteve envolvido em tudo que diz a respeito a Três Lagoas. Obras aqui no nosso município, principalmente aí fábricas que se instalaram em nossa cidade, e principalmente aí no que diz a respeito da economia e desenvolvimento do nosso município. O secretário esteve com a gente, e lembrando que essa entrevista ela será dividida em duas partes. A primeira parte nós vamos exibir hoje, e a segunda parte, que é um pouquinho maior, nós vamos exibir amanhã aqui no nosso Jornal da Caçula. Eu conversei com ele aqui dos nossos estúdios, e nós vamos ver essa entrevista agora com o ex-secretário de Desenvolvimento Econômico de Mato Grosso do Sul, o Jaime Verrucchi, que falou um pouquinho sobre Mato Grosso do Sul e, é claro, sobre o desenvolvimento
2: de nosso estado.
0: Vamos acompanhar. Nosso Jornal da Caçula, nós vamos com a nossa

0: nossa sala de visitas e hoje, aqui nos estúdios da 96 Caçula, nós estamos recebendo o ex-secretário de Desenvolvimento Econômico de Mato Grosso do Sul e pré-candidato a deputado federal aqui em nosso estado, Jaime Verhulk. Nós vamos falar de vários assuntos em relação ao Mato Grosso do Sul, a Três Lagoas principalmente, já que ele, como secretário, esteve envolvido em diversas atividades, em diversas negociações envolvendo o município. E nada mais justo do que falar com ele aqui no nosso Jornal da Caçula sobre tudo o que está acontecendo em nosso estado e principalmente os planos dele já como pré-candidato aqui a deputado. Jaime, muito obrigado por estar com a gente aqui no nosso Jornal da Caçula. É um prazer recebê-lo aqui. Como nós falamos, nós estamos acostumados tanto a falar com você na época de secretário que às vezes tem um ato falho. Mas agora você como pré-candidato, principalmente aí numa outra visão e, claro, de um outro lado, né, da parte política. Queria primeiramente falar com você dessa questão do Vale da Celulose. A gente iniciar esse assunto que você teve envolvido nisso e em questão das empresas, não só aqui em Três Lagoas, mas também em Ribas do Rio Pardo, a gente fala também Inocência e outros municípios. Como você tem visto agora essa questão do Vale da Celulose, principalmente esses fatores decisivos que transformou a nossa região, que agora é uma referência, a qual você teve envolvido também nos trabalhos? Seja bem-vindo.
1: Muito obrigado, Rafael, obrigado pelo convite, né, de estar aqui no Jornal da Caçula. Eu acho que, a cidade que eu estava vindo hoje falando, né, a cidade que eu mais vim no Mato Grosso do Sul foi Três Lagoas. Né? Então, assim, de todas as cidades que eu tive mais presente, não só como secretário, mas antes também, todo o processo de qualificação profissional. Rafael, acho que você não vai lembrar, porque você é muito jovem, nem estava ainda iniciando, quando nós começamos ainda, tinha uma empresa chamada VCP, Votorantim Celulose e Papel, que era a primeira indústria. Nesse momento, eu fiz todo o trabalho de estruturar a qualificação profissional. Uhum. Nós não sabíamos nem o que era celulose no estado, sabíamos que era eucalipto. Foi a primeira. Eu lembro que nós tivemos que emprestar unidades móveis do Paraná para fazer a qualificação dos primeiros técnicos em papel e celulose aqui em Três Lagoas. Então, mostrou isso. E o próprio questão do Vale da Celulose foi um termo que eu cunhei, porque nós temos aqui a capital da celulose, que é Três Lagoas, muito nessa ideia de mostrar exatamente que toda a capacidade que a Costa Leste tinha, e Três Lagoas como essa referência, no desenvolvimento. Então, quando a gente olha no Vale da Celulose hoje, a gente sempre fala que está sendo construída a quinta indústria, porque aqui em Três Lagoas nós temos três unidades industriais de celulose, porque são duas plantas da Suzano, temos ainda a Silvamo, que é da área de papel. Então, Três Lagoas realmente é esse grande centro de produção de celulose e produção de serviço e de geração de emprego. E agora nós estamos aí na fase de construção lá em Inocência, participei ativamente da Vira Suzano para Mato Grosso do Sul, em Ribas do Rio Pardo, agora em Inocência, e a próxima aqui, próximo de vocês, que é a próximo ano, a unidade da Bracel. Então, Mato Grosso do Sul hoje, para você ter uma ideia, assim, a gente discute o mundo da celulose, o mercado de celulose do mundo, olha a China e olha Mato Grosso do Sul.
0: Sim.
1: Então, essa é a dimensão que nós temos. E ele está avançando, acho que isso é importante. Há poucos dias o governador Eduardo Rido, o prefeito Cassiano também, assinaram um termo com uma empresa que nós captamos quando nós fomos lá na China, que faz aquele arame liso, é um arame faz. E ela vai se instalar aqui em Três Lagoas. Então, mostrando que o próprio capital chinês está vindo para ser um fornecedor da indústria de celulose. Além disso, as duas maiores empresas de equipamentos, a Andrix e a Valmet, montando as suas estruturas de oficina aqui em Três Lagoas, quer dizer, gerando ainda mais emprego. Então, o Vale da Celulose hoje é uma referência mundial, altíssima tecnologia. Nós em 10 anos, a gente dobrou a área de eucalipto do estado, saímos de 900 mil hectares para hoje 2 milhões de hectares. Nós precisamos ainda dar mais um avanço com mais de 500 mil hectares para todos esses projetos que estão instalados. Então, nós vamos continuar referenciando o Vale da Celulose para o Brasil e Três Lagoas vai ser sempre esse epicentro de serviço e de investimento.

0: iam para outros municípios ou até para outros estados para terem oportunidade, terem mais oportunidade de emprego, terem mais oportunidades da população ficar ali e ter mais a sua qualidade de vida. O senhor acredita que isso é um legado deixado na sua gestão na Cimadesc, Jaime?
1: Isso é importante, Rafael, porque assim, eu fiquei 11 anos e 3 meses. Uhum. Né? Então isso me permite, né? Talvez eu seja o secretário mais longínquo aí, Mato Grosso do Sul tem 50 anos. Sim. E eu tive a oportunidade de ficar 11 anos e 3 meses na gestão. E você falou exatamente, as pessoas perguntam, mas assim, eu tinha um propósito lá junto com o governador Reinaldo e o secretário, então o secretário Eduardo Rido, que era transformar a economia do Estado. Uhum. E nós conseguimos, os indicadores são muito claros, beneficiando no Vale da Celulose pequenos municípios. Basta que a gente olhe os indicadores de Três Lagoas em termos de população, crescimento e emprego. Ribas, da mesma forma, quer dizer, uma cidade de 24 mil habitantes que tem 34 mil habitantes. Inocência, com 8 mil, vai ser uma cidade de 20 mil habitantes. E todo o acesso, inclusive, que está sendo construído na 320, fazendo asfalto de Três Lagoas até a fábrica da Arauco. Isso vai permitir, inclusive, todo esse fluxo. A própria Arauco vai ter o seu centro administrativo em Três Lagoas. Sim. Vai, no mínimo, mais 300 funcionários permanentes aqui, com todo o parque industrial lá. Então, assim, a diversificação da base econômica, ampliação da área agrícola, ampliação da área de celulose, tirar 5 milhões de hectares da pastagem, passar para a produção. Então, tudo isso eu considero um legado. A capacidade de transformar o agro sul-mato-grossense e também de consolidar a nossa chamada agroindustrialização. Eu acho que esse era um propósito que eu vou carregar aí para a minha história.
0: E ainda é possível. O Mato Grosso é um estado que eu penso que é um estado do agro ainda. Nós temos muitas pessoas que produzem ainda, têm suas cabeças de gado aqui. Como que é possível conciliar, na sua visão, tudo isso? O Mato Grosso do Sul não deixar de ser um estado da celulose, um estado dos novos investimentos, mas sem deixar de ter aquele estado que investe na agropecuária, que exporta para outros países, que exporta carne para a China, que exporta carne para os Emirados Árabes, para outros países. Como que faz para conciliar esses dois caminhos e, principalmente, não perder esse mote econômico que nós temos aqui no estado, Jaime?
1: Eu acho que a questão do agro ela é fundamental. A própria indústria de celulose, eu falo assim, se você tiver 4 bilhões, você monta uma indústria de celulose. Uhum. A grande questão é a base florestal. A gente chama de ativo biológico, né? Sim. Então, você constitui uma base florestal, que o eucalipto demora 6, 7 anos para produzir, você tem que estar... Então, esse agro tem que ser muito produtivo. Na pecuária, nós tivemos uma situação interessante, as pessoas falam, mas você fica falando que tirou 5 milhões de hectares de pastagem. Eu falei, a pecuária fez a sua grande revolução. Nós saímos com... Tiramos 5 milhões, mantivemos o rebanho e a pecuária praticamente cresce 5, 6% o abate ao ano. Então, a diversificação, você vê o próprio município de Três Lagoas, Aparecida, Paranaíba, com a questão hoje já com 36 mil hectares na área da laranja. Essa diversificação é importante. A estruturação da área de irrigação, que tem sido uma expansão muito forte. Então, o que, que a gente olha para frente? Nós vamos esse agro vai continuar se intensificando. Né? Mato Grosso do Sul é o estado que mais cresce no Brasil. O agro brasileiro, Mato Grosso do Sul, Mato Grosso do Sul, cresceu 17,5%. Então, nós estamos efetivamente numa fase de crescimento. E aí nós temos que olhar essa agroindustrialização. Eu entendo que no médio e longo prazo, cada vez mais nós vamos processar internamente e vamos vender produtos com maior processamento, valor agregado que nós chamamos. A laranja vem para isso, a carne já está caminhando para isso, a piscicultura tem um espaço enorme exatamente nessa região para que a gente continue avançando. E vejam, vocês aqui em Três Lagoas é interessante, que vocês têm um parque industrial mais diversificado. Sim. A gente fala muito da celulose, mas Três Lagoas tem uma estrutura industrial, uma referência na área de cobre no Brasil inteiro, depois uma referência na área de embalagem do Brasil inteiro, as maiores empresas estão aqui. Então, a Três Lagoas é uma referência industrial exatamente por causa dessa diversificação. E isso vai continuar no Mato Grosso Sul. Mato Grosso Sul, vocês podem ter certeza que continuará nos próximos 10 anos crescendo de uma a duas vezes a média nacional.
0: Você falou da questão

0: por ela estar vindo moderna, com alta produtividade, vai precisar muita mão de obra. O Centro de Cultura vai trazer muita mão de obra de novo de fora, né? Porque hoje nós temos essa deficiência de mão de obra, mas é uma cultura que ainda exige bastante mão de obra. Então, sim, Três Lagoas tem plenas condições. Hoje nós temos sítios aqui, temos em Selvira, temos aqui do lado em Brasilândia. Então, é possível em Três Lagoas. E com a grande possibilidade, em se tendo uma fábrica, ela também ocorrer aqui na Costa Leste, para exportação hoje é pelo Porto de Santos. Então, essa é uma das apostas. E outro que a gente não percebe muito, a própria produção de amendoim. Mato Grosso é o segundo do país já, e essa região também, Bataguaçu, tem uma beneficiadora. O amendoim está sendo muito usado para recuperação de pastagem, para recuperação de área de cana. Então, Mato Grosso já é o segundo do país. Sim. Então, o caminho da diversificação é esse.
1: Então tá aí, nós acompanhamos a primeira parte dessa entrevista que fizemos aí com o Jaime Verhulk aqui no 96 Caçula na última sexta-feira. E é importante, né? O Jaime citou questões importantes. Três Lagoas hoje é uma das regiões aí que é mais completa em relação à citricultura aqui do nosso estado. E até teve, né, o Fórum da Citricultura, a qual a Caçula também cobriu. E realmente aí é importante, né? Cada vez mais vemos que Três Lagoas está na rota do desenvolvimento. E é importante isso cada vez mais, né? Ver aí que aqui ainda é um polo fértil para quem quer investir, para quem quer produzir, para quem quer colocar sua empresa aqui, ou para quem quer criar sua empresa, que é o mais importante. Que gera empregos, gera renda, oportunidade e, acima de tudo, para quem precisa, uma melhor qualidade de vida. E amanhã nós vamos exibir a segunda e última parte dessa nossa entrevista com o Jaime Verhulk, onde ele fala também sobre desenvolvimento, fala sobre o FN3, que acho que é uma das questões mais importantes que o pessoal quer saber, é sobre o FN3, a Unidade de Fertilizantes Nitrogenados de Três Lagoas, e também fala sobre campanha eleitoral, já que ele é pré-candidato a deputado federal por Mato Grosso do Sul, indicação aí do governador Eduardo Ridder. Então amanhã nós teremos aí essa segunda e última parte de entrevista com o ex-secretário de Desenvolvimento Econômico de Mato Grosso do Sul, Jaime Verhulk, aqui no Jornal da Caçula. 7:45, 7:45, na volta tem previsão do tempo para você e as últimas notícias desta segunda-feira, as vagas de emprego, tudo que é destaque no dia de hoje para você que nos acompanha. Pausa rápida, nós voltamos em instantes com mais notícias. Até já!
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2: Já estamos de volta, agora são 7 horas e 48 minutos em Três Lagoas, 7 e 48. Agradecendo a você pela audiência, a todos que participam e que interagem com a nossa edição de hoje do Jornal da Caçula. Lembrando que você pode participar conosco no Facebook, participar com a gente no Instagram, também no nosso WhatsApp. Aqui o Mário com a gente também, a Beth Lopes mandando bom dia. O meu amigo Anônimo também sintonizado, a Helena, muito bom dia, obrigado aí a todos. Pessoal do nosso Instagram também, um bom dia, obrigado aí pela participação. E a você que está com a gente desde cedinho, desde o início, né, da nossa edição de hoje. Nosso muito obrigado e sejam sempre bem-vindos. Pois é, pessoal, o inverno começou, o inverno já está aqui entre nós e a previsão promete, né, para nossa região aí um período de transição meteorológica. O inverno começou no último domingo e teremos aí mudança no clima aqui na nossa região. Tem muita gente que está ansioso pelo inverno porque vai ser de tempo seco aqui em Mato Grosso do Sul. E como é que vai ser o clima no dia de hoje? Tá todo mundo querendo saber, não é? E agora, 7h49, é a hora da nossa previsão do tempo aqui no Jornal da Caçula. Previsão do tempo, Caçula. Olha, pessoal, o inverno começou neste domingo, viu? A tendência para esta semana é de manhãs frias, tardes mais agradáveis e um tempo relativamente estável em boa parte do leste do estado de Mato Grosso do Sul. A segunda-feira deve ser aí de temperaturas mais amenas nas primeiras horas, mas com aquecimento gradual ao longo da tarde. De manhã faz a frio e de tarde faz a calor. Segundo a previsão meteorológica, Três Lagoas deve registrar, aí, aliás, registrou, né, nas primeiras horas da manhã, 14 graus. A tendência é de elevação. A máxima pode chegar aos 30 durante a tarde aqui em Três Lagoas. As manhãs devem ser aí de frio, principalmente reflexo dessa massa de ar que está sobre o estado após a passagem aí da frente fria no fim de semana. Essa passagem é essa que garantiu inclusive chuva para Três Lagoas. Apesar do amanhecer mais frio, os termômetros devem subir aí progressivamente durante a semana aqui em nosso estado. Inclusive aí, né, a previsão para hoje é de probabilidade de chuva, 83% para Três Lagoas. Para terça-feira também. Quarta-feira, onde as temperaturas devem cair, viu, gente? As temperaturas aí máximas aqui no estado devem ir em queda. Terça-feira tem previsão de chuva, deve ficar aí na casa dos 19. E na quarta-feira também, a previsão aí de mais chuva, viu, gente? 80% de chance de chuva na quarta-feira e as mínimas aí podem chegar aos 13 e a máxima aos 16 aqui em Três Lagoas. Na quarta-feira, ou seja, vai ter mais chuva aqui em Três Lagoas nos próximos dias. É a previsão da tendência, né? O tempo só deve firmar na quinta-feira. Então, para você que está nos acompanhando, previsão para hoje, segundo o Climatempo, segundo o Climatempo aí, é de mínima de 18 e a máxima deve chegar aos 30 graus aqui em Três Lagoas. E deve ser assim, né? Deve ser essa

0: bastante notícia em Três Lagoas nesta segunda-feira. Nós vamos falar a respeito aí para você do que está acontecendo de curso de fotografia. Atenção, viu, pessoal? Pessoal que quer aí, ó, aprender uma novidade, aprender coisa boa, tem previsão boa aí, ó. Olha, a programação da Secretaria de Turismo e Cultura inclui as inscrições abertas para o curso Fotografia Básica, do zero ao seu melhor clique. A capacitação é destinada a iniciantes a partir de 14 anos e oferece conhecimentos práticos e teóricos para quem deseja aprimorar a qualidade de suas imagens, seja para uso pessoal, profissional ou nas redes sociais, né? Os famosos influencers. E durante as aulas, os participantes vão ter acesso a conteúdo sobre funcionamento de câmera, composição fotográfica, iluminação, enquadramento, foco, uso do flash, entre outros. O curso também aborda técnicas para fotografia de retratos e produtos, além da utilização de aplicativos para edição e aperfeiçoamento das imagens. Além da parte teórica, a programação conta com exercícios e atividades práticas, permitindo que os alunos desenvolvam atividades na produção de fotografias com diferentes equipamentos. Vai ser entre os dias 22 e 26 de julho. Começa hoje e vai até aí a próxima semana, né? Vai até aí a próxima sexta-feira, ou enquanto houver vagas, tá, gente? As inscrições aí são gratuitas. Quem tiver interesse, vai lá na Estação Ferroviária, lá na agora Secretaria de Cultura, na nosso amigo Estênio, na Rosário Congro, 560, no centro de Três Lagoas. O atendimento é de segunda a sexta, das 7 às 11 e da 1 às 5 da tarde. Dúvidas? 679-8139-3524. 981393524. Esse é o telefone da Secretaria de Cultura. Quem quiser aí se inscrever, né? Quem quiser participar, tá aí aberta as vagas para quem tiver interesse. E é o mais importante, né? Aprender alguma coisa bacana, uma coisa nova, né? É muito bacana, bem interessante mesmo. E, claro, aí é gratuito para toda a comunidade. 7 horas e 55 minutos em Três Lagoas, 7h55. Com essa informação, nós encerramos a edição de hoje do Jornal da Caçula, dia 22 de junho de 2026. Agradecer a você pela audiência, agradecer a todos que vieram conosco nas nossas redes sociais. Agradecendo também ao nosso amigo William Ramos, que esteve com a gente aí na técnica. E é com o Will que você continua agora com o Bom Dia Caçula, levando para você muita música, muita informação, tudo que acontece aqui na cidade, na região. E depois, no Bom Dia Toninha Campos. Eu volto amanhã, 6h30, com mais Jornal da Caçula para você que nos acompanha de Três Lagoas e toda a nossa região. Agradecendo aqui na rádio, na TV Web e nas nossas redes sociais. Um bom dia, uma ótima semana e até amanhã. Tchau, tchau.
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0: 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Olha, muito perfeito. E no amor, o clima vai esquentar, tá? Olha que delícia. Número da sorte, 35, 15, 33. A cor, azul claro, meu amigo, minha amiga. Nossa, foi...
1: Câncer.
0: Foi sensacional. Vamos lá, você de câncer, meu amigo, minha amiga. Olha, se você tava preocupado em ganhar dinheiro, pode ficar tranquilo, que vai chegar um dinheiro pra você que você nem esperava, tá bom? Mas... tudo vem do seu trabalho e esforço, porque você vem trabalhando muito, se dedicando muito. E olha, você vai ganhar um destaque extra, tá? E no amor, muito diálogo. Precisa de diálogo, tá? Vou puxar sua orelha, porque precisa de diálogo mesmo, tá? Pra evitar brigas.

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Eita, Lili, todo mundo menos eu. Que é isso, Ana Castela? Muita diversão nessa manhã super gostosa. Já quero mandar um beijo aqui pra Cleusa, pra Maria Célia, pra Mayara Ferreira. Ô, Rosângela, tudo bem com você? Diretamente da Vila Piloto. Olha, tá ligadinha também, né? Um beijo gostoso. E agora, vamos pras previsões, né? Vamos lá? Horóscopo do dia. Vamos lá, meu amigo, minha amiga, você, minha amiga, que tava aguardando, Leão,

0: Olha, vamos lá você, que hoje é um dia de reuniões, negociações e vendas e muitos contratos. É um ótimo dia para você fechar novos acordos. Olha, vai ser muito elogiada ou elogiado no dia de hoje, tá bom? Mas o principal é cuidar da sua saúde, tá? Tá precisando cuidar da saúde. É o principal de tudo. Saúde em primeiro lugar. E no amor, muita sedução e muito boas risadas. Olha que gostoso. Número da sorte, 27, 18, 34. A cor, preto. Gostei demais, hein?
1: Virgem.
0: Vamos lá, você, meu amigo, minha amiga de virgens. Vamos lá. Olha, a tarde vai ser uma tarde de boas ideias. É um ótimo momento para negociar também. E à noite, alerta total para diálogo. Precisa conversar mais, tá bom? Com a família, com os amigos, até mesmo com aquela pessoa muito especial que você ama, tá bom? Porque tá acontecendo carência. E a carência não pode acontecer para não acontecer coisa ruim, tá bom? Fica a dica. Número da sorte, 454702. A cor cinza, meu amigo.
1: Libra.

0: risco, mas você vai tirar de letra, tá bom? Vai tirar de letra. E o principal, cuida da saúde, tá bom? Cuida da saúde. E no amor vai esquentar hoje à noite. Promete, hein? Promete. Número da sorte, 84451, a cor lilás. E daqui a pouco tem as últimas. Então chega mais, Maiara e Maraíza.
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3: Oi, me responde. Você tá aí? O que que tá acontecendo?

0: noi. Tchau. Fica com Deus. Ó.
1: É, essa música é tenso, né? Gente, eu... Ai, ai, ai, Will. Tchau, fica com Deus mesmo, fica com Deus. Mas vamos dar uma dica sensacional pra você, meu amigo, minha amiga. 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

absurdo, né? Mas eu vou te falar um negócio. Aproveita a pessoa que tá do seu lado. Fala o tanto que ela é especial. Que isso é tão bom. Você não tem noção. Às vezes ficar guardando rancor, brigas. Para com isso, meu amigo, minha amiga. Ama. Coloca o amor em primeiro lugar. Tá bom? Coloca amor em primeiro lugar, meu amigo, minha amiga. Que é bom demais. Essa música, eu tiro o chapéu. Flores em Vida. É linda demais. Linda demais. 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O pessoal aqui do jornalismo recheou o site está bem recheado de notícias daquele jeito. 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Perfeito. E falando em notícia agora do meio artístico, gente, que eu adoro, eu vou abrir um entre aspas para você, mulheres. Você trai? Você acha certo uma mulher trair? Essa foi o debate de ontem em vários programas, isso mesmo. Até no Domingão foi lançado esse tema. Até porque Débora Seco abre o jogo sobre boato, sobre traição, isso mesmo. Se ela traiu todos os seus ex-namorados, porque ela desabafou no canal da Massa Fera. E ela contou um pouquinho sobre seus antigos relacionamentos, que voltou a ter vários boatos. Foi uma semana lotada de boatos que ela havia traído todos os namorados. Lembrando que ela tá namorando um sumatogrossense.

0: Tá chegando ela, Marília Mendonça, Infiel, porque essa música é pra marcar o coração de várias pessoas que já passaram por essa situação. Eita, Lelê!
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0: 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Mas agora vou de notícia linda, gente. Ai, fiquei tão feliz por ela. Ai, ai, ai. Sabrina Sato acabou de revelar, gente, que acabou de anunciar que está grávida do ator Nicolas Prats. É isso mesmo. O amor vence qualquer coisa, né? Por isso que eu falo que o amor sempre em primeiro lugar. E acabou de ser anunciado nas redes sociais da apresentadora Sabrina Sato. Ai, que Deus abençoe muito, que dê tudo certo. Que essa criança seja muito abençoada, porque ela merece. E o anúncio foi tão lindo que quem divulgou no anúncio, né, que ela divulgou nas redes sociais, foi a Zoe, a filha da Sabrina. Ela que anunciou no vídeo. Foi lindo demais, lindo demais, lindo demais. Deixa eu ver se o Will consegue achar aqui o vídeo. Ai, ai, ai. Hoje tá meio difícil aqui. Mas ela tá nas redes sociais da Sabrina Sato, tá? Quem quiser acompanhar o anúncio, foi lindo demais, lindo demais. Que Deus abençoe muito essa gestação, porque a outra foi muito delicada, foi difícil pra ela. Mas que Deus abençoe muito. A Sabrina Sato tem uma luz. Eu cheguei a conhecer ela quando eu fui no São Paulo Fashion Week, anos atrás. E eu vou te falar, ela tem uma presença, ela tem uma luz tão grande e ela merece todo o sucesso que ela tá conquistando. Ela merece demais. E ela é demais, ela é demais. Ela é demais. Então, muita saúde, muito sucesso, que Deus abençoe muito. E falando de Deus, Deus tem uma surpresa pra você no dia de hoje, tá bom? Acredita. Acredita e tenha fé em primeiro lugar, tá bom? Às vezes você passa por cada coisa na sua vida que você fala assim, nossa, não acredito que eu tô passando por isso. Mas às vezes você passa pra você poder se tornar uma pessoa muito mais forte, tá bom? Então levanta a cabeça e acredita em você, mas luta. Não abaixa a cabeça pra poder desanimar e não querer lutar. Porque a vida é feita de lutas. Então acredita em você, meu amigo, minha amiga. E tenha muita fé. Que Deus está preparando algo tão incrível na sua vida. Mas para você se tornar essa pessoa tão incrível, você tem que acreditar. Então, olha no espelho e fala o quanto que você é maravilhoso, é maravilhosa, o quanto que você é especial, tá bom? Que Deus vai preparar algo incrível para você, meu amigo, minha amiga. Acredita, tá bom? É isso que eu quero hoje. Que você acredita em você e tenha muita fé. Que é o principal, tá bom? E agora eu preparei uma música muito linda pra vocês. Fernandinho, Deus tem tantas surpresas pra você. Olha, só acredita, só acredita.
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0: minha amiga tá chegando, bom dia, Camilinha. Como que você tá, minha amiga? Tá trazendo novidades? Me conta tudo.
1: Bom dia. E aí, meu amigo, como que você tá?
0: Ai, tô ótimo. Segundamos,
1: hein? Começando mais uma semana. 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
0: 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E agora, de comentar com vocês, a nave da rainha vai dar o seu último voo, é isso mesmo. A Xuxa acabou de divulgar

0: e ela separou algumas capitais aqui do Brasil, tipo como São Paulo, Rio de Janeiro, Belo Horizonte, Curitiba, também vai ter show em Curitiba, olha, vai ter show em Curitiba também, e entre outros. Gente, deve ser o espetáculo, né? Deve ser o espetáculo. Imagina, pra quem é fã, sempre foi fã da Xuxa, é um momento inesquecível. É bom demais, eu falo que bate nostalgia, é uma delícia demais. Eu falo que eu me arrependo de não ter ido no show de Sandy Júnior, porque eu era muito fã quando era criança, e quando eles fizeram a turnê Encontro, eu não consegui estar indo, e isso me bate uma dor, porque eu queria tanto ter ido, que eu era aquele fã de Sandy Júnior. Quem me conhece sabe que eu sou fã até hoje. Eu gosto da dupla, eu falo que a dupla marcou a minha infância, e eu, minha infância foi maravilhosa. Graças a Deus, agradeço meu pai, minha mãe, que pela criação, que são demais. Que Deus abençoe sempre eles. E agora vamos de notícias, né? O Will já falou muito aqui de nostalgia, que é bom demais, né? Mas agora vamos de notícia. Vou chamar meu amigo Neto, que vai trazer notícia pra vocês. Isso aí, pra você ficar ligadinho, porque o nosso site tá recheado de notícias. www.radiocacula.com.br. Fica por dentro de todas as notícias de Três Lagoas e região e Brasil. Isso mesmo. Mas agora eu vou chamar meu amigo. Chega mais!
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0: É, bom dia, bom dia, bom dia, meu amigo Neto. Tá por aí, meu amigo?
2: Ô Will, retornamos com notícias. O Will, meu amigo Will, que segunda-feira gostosinha, já falei
0: tá
2: isso,
0: mesmo.
2: Né? Hoje mesmo estão, nosso Carcará da Fronteira, estreia no Sul Mato Grossense de Futebol Série B, sim, misto. Ô Will, sim, nosso misto está voltando, tentando voltar para a gloriosa Série A. Então o Misto Esporte Clube, o Carcará da Fronteira, estreia hoje em Campo Grande contra a forte equipe do Taverópolis a partir das 19h30. Para saber mais detalhes sobre o nosso time, a preparação, expectativas, como o torcedor pode ajudar o nosso Carcará da Fronteira, eu falei com o Antônio Carlos Teixeira de Freitas, o Teixeirão, presidente do Misto Esporte Clube. A entrevista na íntegra no jornal A Hora da Notícia e, lógico, no site da Caçula, que faz parte da sua vida.
0: É verdade, meu amigo. E o site está recheado de notícias. Então, para você ficar por dentro de tudo. É de tudo mesmo, meu amigo, minha amiga. Porque, ó, www.radiocacula.com.br. As principais manchetes. Nossa, tá demais, tá demais. Os meninos daqui da redação. Tá de parabéns o Neto, o Cláudio, o Rafael Oliveira, o Claudinho também com social, o Cowboy. Nossa equipe caçula aqui é demais, é demais, é demais. Merece palmas. Peraí, cadê as palmas aqui? Cadê as palmas? Eita, Lelê! Que equipe sensacional! É aqui a 96 Caçula, que é sucesso, hein? É sucesso. E a rádio mais feliz, isso mesmo, é a rádio mais feliz. E eu quero ver a sua participação, continua participando, tá bom, meu amigo, minha amiga? Continua participando, quero ver aquele sorriso bem bonito de vocês, porque hoje é segunda-feira, Brasil, é segunda-feira. Olha meu amigo também chegando por aqui, o Carlinhos. Ô, Carlinhos, um forte abraço pra você, meu amigo. Tamo junto. Quem tá por aqui também, a Marilena também tá por aqui também. Olha, a Solange Dias, aquele beijo, minha amiga, tá ligadinha, tá no trabalho escutando, ó, aquele beijo gostoso. A Helena também por aqui, o Celso, ô Celso, meu amigo, tamo junto, esse aí é parceiro. E o Rafael Henrique, tamo junto, meu amigo, olha, os bairros aqui, todo mundo ligadinho. Aqui, esse aqui tá no bairro São Jorge, isso, aqui tá no bairro Vila Nova, olha, o pessoal tá mandando mesmo recadinho, gosto demais, continua participando que o telefone aqui é fácil, fácil, fácil. Will, eu não sei o telefone da caçula, pera aí que eu vou te passar, 67991498282, pode mandar recadinho, pode participar, tá bom? Que o Will vai amar receber um recadinho seu, pode mandar mesmo, tá bom? E agora vamos de nostalgia. Falando de nostalgia, né? Vou chamar ela, Adriana Rapaziada, porque essa é sucesso. Essa

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0: 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E quem foi pega de surpresa foi Dona Joelma. É, a dona do Calypso. Opa, quer que não é mais Calypso, né? Agora é Joelma só. Ela foi pega de surpresa pelos bailarinos, gente. Que legal. Porque ela tá completando aninhos. É, Dona Joelma. Ela que eu falo que é sucesso também, né? É sucesso. Quando eu penso na Joelma, eu lembro da minha amiga, já Joana, mamãe da Camila, que ela é fanzona. E eu vou te falar. Ela tá em forma até, né? Tá linda. Ela tá celebrando 52 anos. Tá linda demais, tá maravilhosa. Ê, Dona Joelma, podia ter um show seu aqui em Três Lagoas, né? Aí, ó, empresários, traz Joelma. Imagina um show da Joelma aqui em Três Lagoas. Gente, ia ser bom demais, né? Imagina. Todo mundo dançando, lembrando das músicas do Calypso também, que ela canta também Calypso. Gente, é bom demais. E ela tá em forma, tá linda demais. Dona Joelma, Joelma, Calypso. Eita, Lili. Bom demais, né? E ela é sucesso. Mas falando em sucesso, agora eu vou trazer mais um sucesso, porque essa música, gente, é bom demais, porque isso é que toca no teu coração. Maiara e Maraíza, chega mais, minha amiga!
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0: Lele, porque essa música é tensa, hein? Seja ex. Isso aí, eu quero ver você ligadinho, porque aqui é a Caçula 96,9. Isso aí. 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

minutos, 11:06. Gente, neste sábado, o governador de Mato Grosso do Sul, Eduardo Ridel, esteve nos estúdios aqui da Rádio Caçula, onde falou sobre importantes investimentos, projetos também que estão sendo desenvolvidos em diversas regiões do estado. Durante a entrevista, o governador destacou ações voltadas aí ao desenvolvimento econômico, infraestrutura, geração de empregos e também os avanços previstos para Três Lagoas. Vamos acompanhar aí os principais trechos da entrevista

0: confiança estabelecido com esse mercado, e a capacidade do Estado de fazer os investimentos necessários para dar suporte para esse crescimento e para induzir esse crescimento. A partir dessa equação, a gente tem conseguido destacar o Mato Grosso do Sul, e quem ganha com isso é a nossa população.
1: E o senhor também destaca bastante a questão da infraestrutura, né? Porque até ontem nós conversamos aqui com o Jaime Verhulk. O Jaime tem falado bastante sobre essa questão de ter um lugar para rodar o que é produzido aqui no estado, seja em rodovia, seja em ferrovia, seja por meio de pluvial também aqui no estado. Isso é importante também, governador, para que o investidor ele veja aqui podemos investir, podemos produzir, mas aqui vai ter para onde esse investimento, essa produção, ela escoar, para ela onde ela ir, governador? Isso é importante?
0: É fundamental. Esse é um dos fatores críticos de sucesso. Quando essas empresas vêm, elas querem conhecer o plano de investimento do estado, e por isso que nós fomos buscar, fizemos um projeto, um dos maiores do país em concessão rodoviária, que é a Rota da Celulose, atinge diretamente aqui a 262, que começa aqui em 3, estruturar, requalificar toda a logística do Mato Grosso do Sul. Precisamos estar muito atento ao eixo e ao modal ferroviário. É uma discussão que está colocada, está posta. Tem possivelmente um leilão do governo federal para a Malha Oeste, que a gente tem discutido muito isso, cobrado do governo federal, né, e é muito importante que esse modal também seja viabilizado. Conseguimos avançar no hidroviário, tanto na Bacia do Paraguai como na Bacia do Paraná agora também, né, criando essas alternativas.

0: correm até 5 dias após o cadastro, desde que os critérios exigidos sejam atendidos. Créditos de até R$ 150 mil reais com juros reduzidos. Lembrando que você poderá comprar veículos flex, gasolina e etanol, carros elétricos ou veículos híbridos movidos a etanol. Acesse aí o portal da Rádio Caçula, radiocaçula.com.br. Tem a informação completinha de como você deve proceder para fazer a sua inscrição e aguardar. De repente aí você vai receber uma boa notícia, né? E vai poder comprar seu carro zero quilômetro. Boa sorte para você que vai tentar mais esse financiamento aí do governo federal. 11:15, a gente vai para um breve intervalo comercial e voltamos em seguida.
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0: justamente, né, esse insumo essencial para a economia brasileira. E a gente ter a UFN3 nessa esteira de desenvolvimento, de investimento, ela é muito importante para o Brasil e para o estado de Mato Grosso do Sul.
1: Com certeza. Então, senador, já que você foi citada pelo governador, é importante. Imagino que é uma notícia boa também, como grande defensora do agro, que a senhora é, está também na frente parlamentar agropecuária aqui do nosso país. É uma notícia boa, trabalho na relação dos fertilizantes, mas mexe também com

0: gov.br, ele vai mandar no site oficial para você, não vai mandar por números. É, confere o número para você ver que está mandando essa mensagem. É um número comum, um número geralmente 86, 92, lá do outro lado do mundo, né? É complicado essa situação, tem que ficar esperto. Hoje em dia, esse negócio de celular, você tem que ficar esperto. Meu pai tem 77 anos, já caiu nos 3 golpes. E olha que ele é estudado, ele aposentou na Universidade Federal de Mato Grosso do Sul, e mesmo assim já caiu em golpe. Então tem que tomar cuidado. 11h27, a gente vai fazer um breve intervalo comercial e a gente volta em seguida.
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0: 11 horas e 30 minutos, de volta aqui com Hora da Notícia desta segunda-feira, 991-498-282. Deixa eu mandar um alô aqui pro pessoal que tá participando, a Ângela. Ô Ângela, Cida, bom dia para você, Cida. A Marilena da Silva, o Ian também tá ouvindo a gente, ele fez aniversário ontem, 14 anos de idade. Parabéns aí pro Ian de Sá. Para quem não conhece, é meu filho, viu? Fez aniversário ontem, parabéns para você, gurizão. Gente, seguinte, a Prefeitura de Três Lagoas, por meio da Secretaria Municipal de Turismo e Cultura, Seturc, está com inscrições abertas para o curso gratuito de fotografia básica. Do zero ao seu melhor clique. Ó, que legal. Vai aprender do zero a tirar foto, até tirar aquela foto linda, maravilhosa. Voltado aí para pessoas que desejam aprender os fundamentos da fotografia, utilizando câmeras fotográficas ou smartphones. A capacitação é destinada para iniciantes a partir de 14 anos e vai oferecer conhecimentos teóricos e práticos para quem deseja aí aprimorar a qualidade de suas imagens, seja para uso pessoal, profissional e também nas redes sociais. Durante as aulas, os participantes terão acesso aí a conteúdos sobre funcionamento da câmera, composição fotográfica, iluminação, enquadramento, foco, uso do flash, ISO, abertura e velocidade. O curso também vai abordar técnicas para fotografias de retratos e produtos, além da utilização de aplicativos de edição para aperfeiçoamento das imagens. E aí, a gente esteve lá com o professor Elias, que vai falar sobre esse curso aí. Neto, é com você.
9: Você quer aprender a trabalhar com fotografia, você quer conhecer

0: uma máquina, uma câmera fotográfica, você quer saber o ângulo, o enquadramento, a iluminação, você quer isso? Ah, mas eu não posso pagar. É totalmente gratuito. Sim, a Prefeitura de Três Lagoas, por meio da SETURC, Secretaria de Turismo e Cultura do nosso município, está promovendo mais uma edição do curso gratuito de fotografia, nas mãos do professor, do nosso professor Elias Dias, que é muito conhecido, não somente ele é professor de fotografia, ele é fotógrafo profissional, fotojornalista, é mais ou menos uma lenda em Três Lagoas. E o projeto chama-se Fotografia Básica, do zero ao seu melhor clique. Professor, esse título é forte, hein? Do zero ao seu melhor clique, o que significa?
1: Rapaz, bom dia, boa tarde. É assim, do zero a gente começa com fotografia das pessoas que não tem nenhum embasamento hoje em dia, apesar de ter na mão hoje celulares, smartphones, que fazem fotos maravilhosas e nem precisa mais de professor. Mas ainda precisa de aprender técnicas de como usar o aparelho, como usar uma câmera, e aí a gente começa. Tem começo, mas não tem fim, que o aprendizado é constante.
0: Ser aprendizado é uma coisa que ninguém toma da gente também, né? Vamos lá, o curso gratuito começa quando e quem pode participar?
1: Então, essa semana nós temos agora de 22 a 26 as inscrições. A gente deixa 5 dias para as pessoas virem fazer a inscrição no horário comercial. Os dias de curso, a partir da semana que vem, são terças e quintas-feiras, das 18 às 19h30.
0: Terça e quinta-feira. São 2 dias na semana, então, terça e quinta-feira, 18, 3 horas por semana, então, no caso. As inscrições começam hoje, 22, e vai até o dia 26, é isso, né?
1: Isso. Sexta-feira, a gente encerra. São em torno de 25, 28 vagas. Os primeiros que chegam são inscritos, e a gente coloca esses alunos dentro de um grupo, e nesse grupo a gente vai passar todas as informações, apostila, conhecimento, para eles poderem ter o mais rápido possível de aprendizado.
0: Quem pode participar, professor, e o que precisa para fazer o curso? Eu tenho que ter uma máquina profissional, eu tenho que ter alguma coisa específica. Qual a idade mínima do participante?
1: Então, a idade mínima a gente começou com 14 anos acima. Aí, até eu já tive alunos de 14, eu tive alunos de 78 anos fazendo o curso. O que precisa participar? Um celular, um smartphone. Quem tem uma câmera, eu aconselho, traga sua câmera também, porque é onde você vai aprender realmente o processo. E os dois a gente vai ensinar ou câmera ou celular, ou se tiver uma câmerazinha antiga, uma compacta, também serve para a pessoa poder aprender as técnicas, como manusear o equipamento e como fazer boas fotos.
0: Ou seja, qualquer um então pode participar. Você tem um smartphone ou você tem uma máquina simples, você pode participar. É isso que o senhor está falando. O que o aluno ou aluna, o estudante vai aprender?
1: A gente começa passando a história da fotografia. Como foi criado, como surgiu até os dias de hoje. Aí a gente começa pelos princípios básicos, né? Que é enquadramento, composição, flash, foco, ISO e assim por diante.
0: Interessante. Eu já vou fazer minha inscrição. Para fazer a inscrição, como fazer essa inscrição, professor?
1: Você vem até aqui na Secretaria de Turismo e Cultura, aqui fica na Rosário Combro, na antiga estação ferroviária. Você traga um comprovante de residência, o RG, e vem fazer a sua inscrição comigo mesmo aqui na sala do audiovisual, onde vai preencher uma ficha, colocar o seu telefone, né? Se for menor de 14 anos, no caso, vai trazer um pai responsável para poder assinar por ele. E aí é só começar semana que vem.
0: Alguma coisa que eu não perguntei?
1: Rapaz, você só falou uma coisa, que eu não sou lenda não, pelo amor de Deus. Uma coisa importante é dizer o seguinte, eu não ensino ninguém a fotografar. Eu ensino a pessoa a pensar como fotógrafo. Porque hoje em dia, qualquer internet, qualquer YouTube, você entra e tem vários, milhões de pessoas estudando fotografia. Só que você precisa aprender a olhar, aprender a pensar como fotógrafo.
0: Eu tenho alguns conhecidos que fizeram curso com o senhor, alguns cursos aí para trás, e hoje eles estão monetizando com isso, né? Então, quer dizer, é mais uma opção de você ganhar um extra por fora, ou então se tornar um fotógrafo profissional. Ocasião para isso não falta, né?
1: Penso o seguinte, que quando a gente começou em 2018, era 30 alunos, 20 alunos, eu nunca diminuí de menos de 20 alunos. E desses que já foram, acho que, vamos para a 15ª turma, todas as turmas têm um ou dois que saem e começam a fazer fotos. E isso, para mim, é o que mais me motiva.
0: Tá bom, professor, muito obrigado. Falamos com o professor de fotografia, Elias Dias. A inscrição começa hoje, 22.

0: rodada da fase de grupos da Copa do Mundo 2026. O vencedor do confronto garante vaga no mata-mata, já que ambos venceram na estreia. Se marcar um gol, Lionel Messi se isolará na artilharia das Copas. O camisa 10 da Argentina fez 3 gols contra a Argélia e chegou a 16 em Copas do Mundo, se igualando aí ao Miroslav Klose. A Argentina deve manter a base da equipe que derrotou a Argélia, com possíveis mudanças aí na lateral direita e também no ataque. Montiel pode dar lugar a Molina, enquanto o Julian Álvarez pode substituir o Lautaro Martinez. A Áustria também não deve promover muitas alterações para encarar os atuais campeões do mundo. Após estrear aí com vitória sobre a Jordânia 3-1, a seleção ficou próxima de avançar da fase de grupos após 44 anos caindo na primeira fase. A partida ocorre a 1h da tarde, horário de Mato Grosso do Sul, lá nos Estados Unidos. E terá transmissão aí pela Globo, pela Cazé TV e outras. É, meu filho, eu vou falar uma coisa pra você importante agora que eu tava vendo pela internet. O filho do Zidane, você conhece o Zidane? Ele revelou que precisa de ajuda psicológica na Copa e diz que a mãe é sua maior crítica. O filho do ídolo francês, o Zidane, o goleiro Lucas Zidane, revelou que tem recorrido ao acompanhamento psicológico aí para lidar com a pressão da Copa do Mundo de 2026. Em entrevista que foi reproduzida lá pelo jornal inglês The Sun, o jogador da seleção da Argélia afirmou que o trabalho mental se tornou parte fundamental da preparação para atuar em alto nível. Segundo o Luca, o futebol moderno exige aí que os atletas cuidem da mente com a mesma atenção dedicada ao aspecto físico. O goleiro explicou que o apoio psicológico tem sido importante para enfrentar a pressão de defender a Argélia em um Mundial e conviver com uma constante comparação ao sobrenome mais famoso de sua família. E aí, Romeuzinho, conta pra gente, abre o microfone do Romeuzinho aqui. Você acha que o meninão aí é meio Nutella ou não?
1: Olha, eu acho que é extremamente necessário hoje em dia. Eu acho que é extremamente necessário, até porque hoje todo mundo lida com uma pressão muito grande dentro de campo.
0: Até na vida, né? Quantos anos você tem, Romeuzinho?
1: Tenho 19 anos ainda.
0: Você não é Nutella?
1: Não, sou cuyudo.
0: E, gente, para a terceira rodada aí, dia 24 de junho, quarta-feira, 19 horas, horário de Brasília, tem, sabe quem? Escócia e Brasil, lá em Miami, nos Estados Unidos. Quem vai levar? Brasil ou Escócia, grande Romeuzinho?
1: Olha, Brasil vai ganhar com 2 gols do Neymar ainda. Vai ter a reestreia dele.
0: Pega seu microfone, Will. Vamos mandar aí. Quem você acha que leva esse jogo aí? Bom dia, Romeuzinho, tudo bem?
2: Bom dia, William. Bom dia. Meu placar, 2-1.
0: 2-1?
2: 2-1.
0: Tá certo, 2-1 pra você e você, Romeuzinho, qualquer mesmo?
1: 2-0.
0: Tá certo, então.
2: 2-1.
0: E eu falo pra você, o Brasil vai ganhar, eu só não sei de quanto, né? Durante amanhã, depois, eu falo pra você quanto vai ser. Vou dar uma estudada nos jogos aí, tá bom? Logo mais, a gente volta com mais informações pra você da Copa do Mundo 2026. Tá chegando o Neto. Ô, Neto, abre o microfone do Neto aqui. Fala pra gente aí, Neto, quem você acha que vai ganhar? Brasil? Brasil vai ganhar ou não? Quem você acha? Bom dia pra você, tudo bem, meu jovem?
3: Bom dia, Cláudio, bom dia, Três Lagoas. Sim, Brasil ganha fácil da Escócia. Depois que o bicho começa a pegar, né? Aí é mata-mata.
0: Você acha que a Escócia é um time fácil?
3: Não, é 3-0 brincando ali, cegado, né? Tranquilo.
0: Rapaz, tá certo então. A gente vai contar depois, na quinta-feira, como é que foi, quem que ganhou, né? O placar aí, eu tô meio duvidoso, viu, cara?
3: Não, tem eu não. 3-0, 2 do Igor Thiago, 1 do Casemiro. Tá tranquilo, sossegado.

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4: 11 horas e 45 minutos, de volta com a Hora da Notícia desta segunda-feira, 22 de junho. Hoje é dia de decisão para o Misto Esporte Clube. A equipe entra em campo lá na capital, Campo Grande, em mais um importante compromisso da temporada. É isso, Neto? Compromisso que todo mundo está esperando, né?
5: Exatamente. O Carcará da Fronteira estreia hoje no Sul Mato Grossense Série B. Campeonato dificílimo porque são 8 equipes, apenas 2 vão para a Série A. Nós já tivemos na Série A, nós já demos trabalho para o Corinthians, né? Então nós vamos começar hoje contra o Taverópolis, na capital, no estádio Jacques da Luz. Às 19h30, o Carcará da Fronteira começa sua primeira jornada, sua primeira partida no Sul Mato Grossense da Série B. Nós tivemos hoje falando com o Antônio Carlos Teixeira de Freitas, o Teixeirão é um empresário que todo mundo em Tragoas conhece. Então o Teixeira, ele já tem uma trajetória de muito tempo no Misto, voltou em 2026 para Rio.

0: Como tá? Tudo jóia? Parabéns pela reportagem que você fez aqui na semana passada ali no campo. Sensacional. Ó, o misto, né? Tá voltando agora. Nosso desejo agora é a gente voltar à Série A do Sul Mato Grossense para o ano de 2027. Vamos disputar a Série B agora, que serão 7 jogos, né? São 7 jogos, 4 em Campo Grande, 3 em Campo Grande, 1 em Dourados e 3 aqui em Três Lagoas. Então, a gente vai fazer de tudo para a gente subir e ser campeão vice, a gente sobe.
1: Tá certo, são 8 equipes, 7 jogos duríssimos, não pode perder, não pode. Se empatar, mas perder não pode, pelo amor de Deus. Como que foi pensada e foi planejada essa equipe, Teixeira?
0: Na realidade, começou assim, a gente estava em stand-by, né, quietinho, numa boa. Aí, de repente, o nosso prefeito aqui de Três Lagoas, o doutor Cassiano Maia, viu uma maneira da gente poder disputar a série B do profissional, porque viu que aqui em Três Lagoas, com 150 mil habitantes aí, empolgado para ter um time profissional, ele convidou eu para fazer uma diretoria, né, uma nova diretoria, reconstituir aquela diretoria antiga, para a gente colocar o time em campo. Foram postos em votação no dia, são 3 equipes que queriam que a cidade escolhesse. Aí nós fizemos uma reunião com os proprietários dos times amadores, fizemos essa reunião e foi escolhido o misto para disputar a Série B do Sul Mato Grossense desse ano.
1: O Misto Esporte Clube é o nosso xodó, nosso amor. Inclusive, eu já comprei a minha camiseta, você compra a sua também. Não estava nem programando essa pergunta, Teixeirão, mas como que a pessoa compra a camiseta do Mistão?
0: Na realidade, Neto, a gente fez um pedido, o cara ficou de entregar semana passada, a gente não conseguiu ainda entregar as novas camisetas, mas dia 25 agora ele vai vir trazer. São uma camiseta, o fornecedor é de Dracena, né? Ele é o K10. Então, a gente, a partir de quinta-feira, já teremos a venda das camisetas. As camisetas tem uma que é oficial, né? Que é a dos jogadores que o time joga. Ela vai ficar R$199. E a camisa mais inferior por R$99. Então, dá para você comprar tranquilo uma camiseta por R$100 de boa.
1: Dá para comprar a camiseta e torcer para o nosso time sábado, dentro de casa, no madrugadão. Fala para mim, você sabe já o valor de entrada, como é que vai funcionar isso? Conta para o nosso povo que horas vai ser o jogo aqui no madrugadão e quem é que nós vamos ganhar aqui dentro.
0: Então, vamos jogar contra o Aquidauana, né? Aquidauana que jogou lá em Campo, lá em Aquidauana, agora domingo.

0: R$ 5,00 para inteira e R$ 10,00 para meia. Idoso e criança paga só meia. Criança não. Criança abaixo de 12 anos não paga. E estudante, né? Idoso e estudante paga só meia, que é R$ 10,00.
1: O negócio chega cedo, que o madrugadão vai ficar pequeno. Depois de tanto tempo, nós vamos ver o carcará da fronteira dentro de casa. Teixeirão, quais são os principais, você falou daqui da Oana, hoje tem Taveira, vai ter o aqui da Oana no sábado, quais são os principais adversários? Qual é a equipe mais difícil que você acredita nesse Mato Grosso?

0: 6 pontos até o final de semana.
1: Tá certo. Falando em Walter, gordinho, na época, eu lembro, Teixeira, alguns comentaristas falavam assim que ele podia até ir para a seleção brasileira. Você lembra? Gordinho marcava gol que não senhora.
0: Não, a técnica ele tem demais. Ele é um cara sensacional, tem uma técnica perfeita, entendeu? Uma técnica... Ele é um baita jogador, é um jogador... Só que ele, coitado, descuidava do peso. Ele sempre estava acima de peso. Então, o Walt já teve... Igual você falou, era para ser chamada...
1: Bom, finalizando então com o presidente do Misto, Antônio Carlos Teixeira, Teixeirão. Presidente, qual é a mensagem para a torcida?
2: Gente, apoie a nossa diretoria, apoie o Misto. O Misto é o representante de Três Lagoas. Vá até o estádio, sábado agora, às 15 horas, vai ter um jogo contra o Aquidanauense. Vai até lá, ajuda o Misto a voltar para a Copa do Brasil, como foi em 2009, nós jogamos contra o Corinthians, e se Deus quiser, daqui um ano, dois anos, estaremos jogando novamente a Copa do Brasil. Um abraço, que Deus abençoe a nossa querida Três Lagoas.
1: Tá certo, com imagem Neto para o Grupo de Jornalismo Caçula, faz parte da sua vida.
3: 11 horas e 54 minutos, 11h54, Neto, parabéns pela entrevista aí. Agora conta pra gente aí, quantas equipes estarão presentes aí nessa disputa?
1: Parabéns ao Teixeirão por comandar essa jornada de volta do Misto Esporte Clube, o Carcará da Fronteira para a Série A do Brasileirão. Como eu te disse, sábado, só uma curiosidade, Will, sábado, não sei se você lembra, o Claudião vai lembrar do Walter Gordinho. O pessoal deve lembrar do Walter Gordinho, jogou no Fluminense, jogou no Goiás, era cotado para ir para a seleção brasileira. O Walter Gordinho vai estar em Três Lagoas no sábado, porque ele joga na equipe de Aquidauana, que vai perder no Mistão no sábado, lá no madrugadão, às 15 horas e 30 minutos. Além do Misto, a equipe de Aquidauana também, Comercial de Campo Grande, São Gabriel, Sete de Dourados, União ABC, Taverópolis, que vai perder do Misto hoje, e o Campo Grande. São 8 equipes, essas 8, só a primeira e a segunda volta para a Série, ou tem acesso à Série B. Então, parabéns ao Antônio Carlos Teixeira de Freitas, o Teixeirão, e toda a equipe do Misto Esporte Clube, o Carcará da Fronteira.
3: É isso aí, 11h55. Ô Neto, mudando de assunto aqui, ontem, domingão, foi aniversário dele, sabe quem? Vereador Antônio Empik Júnior, mais conhecido como Tonhão.
1: Tonhão, parabéns a ele. Nós tivemos semana passada lá no gabinete, equipe da Caçula. Nós já gravamos com ele a seleção brasileira da preferida do Tonhão, com uma pessoa do bem, um parlamentar ímpar nesse Brasil hoje que está tão estranho, né? O Tonhão é uma pessoa muito do bem mesmo. Vai ser papai daqui uns dias, o Rames está chegando, filho dele, tem o nome do padrinho político dele, o saudoso senador Rames Tebet. Então, Tonhão, parabéns, meu amigo. Não deu pra gente ir, que eu estava trabalhando em Paranaíba, ele me convidou, mas é uma pessoa do bem, um ser humano ímpar, uma pessoa que só traz coisas boas para quem está próximo dele e também para quem não está, porque ele trabalha por uma população inteira. Parabéns, meu amigo Tonhão.
3: Parabéns de toda a equipe da Rádio Caçula, então, pro Tonhão, ele que é presidente da Câmara Municipal de Três Lagoas. 11h56, com estas, eu sou o Cláudio Júnior, agradeço sua audiência e também sua companhia nesta manhã aqui na Caçula. Agradecimentos ao William Ramos, mais conhecido como Will, o Romeu Campos, o Romeuzinho, responsáveis por toda a operação técnica desta edição. Continue ligado na programação e acompanhe as principais notícias de Três Lagoas, da região e do Brasil, por meio das nossas redes sociais e o portal radiocaçula.com.br. Excelente segunda-feira para você, com muita paz, saúde e ótimo dia. O Hora da Notícia retorna amanhã a partir das 11 da manhã. Até lá, beijo no coração. Tchau.